0: 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São 7 horas. 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

0: favor, tente mais tarde.
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3: São 8 horas.

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Obrigado por estar ligado em mais uma edição do Dia Positivo neste arranque de semana. Venha daí comigo, António Brandão, até às 11 da manhã, sempre ao som dos grandes sucessos. À hora certa, atualizamos sempre as notícias do país e do mundo. Obrigado por estar ligado. Muito bom dia.

0: Tenho barcos, tenho remos, os golpes a tocar durante os últimos minutos. Muito bom dia, mais uma vez, nesta primeira hora do seu dia positivo, manhã de segunda-feira, 6 de julho. Vamos para mais um consultório médico em Penafiel, com o apoio do Trofa Saúde de Penafiel. Hoje, o tema em destaque vai ser a insuficiência cardíaca. Vou estar à conversa com a cardiologista doutora Joana Guimarães durante os próximos minutos.
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0: 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É responsabilidade do Trofa Saúde Penafiel acolher todas as pessoas com empatia e dedicação na garantia de um serviço de qualidade e diferenciado. Assim, esta rubrica, Consultório Médico de Penafiel, com o apoio do Trofa Saúde Penafiel, pretende dar a conhecer este novo hospital, desmistificar patologias, promover a saúde e prevenir a doença. Ora, vamos então proporcionar conversas de saúde e bem-estar. Acompanhe-nos em mais uma edição. Hoje tenho comigo a doutora Joana Guimarães, cardiologista. Agradeço mais uma vez a presença aqui no consultório. Bem-vinda a mais uma edição. Bom dia.
3: Mais uma vez, obrigada. Bom dia a todos.
0: Ora, hoje vamos falar, doutora, da insuficiência cardíaca. O que é a insuficiência cardíaca?
3: Portanto, se para pensarmos nesta doença, temos que perceber que o coração funciona como uma bomba. E, portanto, a missão do nosso coração é enviar o sangue para todo o corpo e na insuficiência cardíaca o que acontece é que essa bomba já não funciona tão bem. Funciona com menos força do que o que deveria. Se pensarmos como uma torneira com pouca pressão, a água sai, mas não chega bem a todos os lados. E, portanto, eu sei que o nome assusta, mas insuficiência não significa que o coração parou por completo, significa apenas que trabalha com menos eficiência.
0: Em Portugal, doutora, quantas pessoas são afetadas pela insuficiência cardíaca?
3: Em Portugal, até foi recentemente feito um grande estudo nesta área e as conclusões a que se chegou é que estimamos que cerca de 1 em cada 6 portugueses acima dos 50 anos vivam com esta doença. E o mais grave ainda é que cerca de 90% destas pessoas não sabem que têm insuficiência cardíaca. E aqui no Norte, infelizmente, temos uma grande prevalência ainda desta doença porque temos muitos fatores de risco nesta população, como hipertensão, diabetes, obesidade, hábitos alimentares menos saudáveis. E esta doença acaba por afetar tanto homens como mulheres, embora seja mais frequente a partir dos 65 anos, embora já se comece a ver alguns doentes também entre os 40 e os 50 anos.
0: Falamos, portanto, do que é a insuficiência cardíaca. Avançamos agora com os sintomas. Como é que uma pessoa, doutora, pode reconhecer que tem uma insuficiência cardíaca?
3: Então, há 3 sinais principais. O primeiro é a falta de ar. A falta de ar que começa com esforços maiores, mas que depois vai piorando progressivamente. O segundo sintoma também muito importante é um cansaço fora do normal, uma fadiga que parece que não passa quando descansamos. E o terceiro sinal é o inchaço dos tornozelos ou das pernas, porque o que acontece é que na insuficiência cardíaca o líquido vai-se acumulando, porque o coração não bombeia bem o sangue, e às vezes as pessoas começam a notar que os sapatos começam a apertar. Há outros sinais menos frequentes, como tosse noturna persistente, sentirmos a barriga inchada, a falta de apetite. E um sinal muito típico também desta doença é que às vezes precisamos dormir com a cabeceira cada vez mais elevada, porque quando nós nos desdeitamos, os líquidos que vamos acumulando redistribuem-se para os pulmões e, portanto, acabamos por ficar sem ar. Um exemplo muito típico do dia-a-dia é, por exemplo, uma pessoa que antes subia um lance de escadas sem qualquer problema e agora tem que parar a meio porque fica com bastante falta de ar, e isto pode significar insuficiência cardíaca.
0: Acho que ficamos bem esclarecidos quanto aos sintomas. E quanto às causas, o que é que provoca esta doença?
3: A causa mais frequente cá em Portugal e também no resto dos países desenvolvidos é a hipertensão, ou seja, a tensão alta que vai ao longo dos anos sobrecarregando o nosso coração. Se pensarmos que o nosso coração é como se ele estivesse sempre a trabalhar contra uma parede e automaticamente vai-se cansando ao longo dos anos. Outras causas também comuns incluem a doença das artérias do coração. Por exemplo, um infarto pode deixar o coração com menos força, a diabetes, doença das válvulas cardíacas, algumas infecções. Há depois uma panóplia de causas, mas a principal é a hipertensão ou a obstrução das artérias do coração.
0: E o estilo de vida influencia?
3: Sim, o estilo de vida influencia muito, o sedentarismo, a comida com excesso de sal, e nós cá no Norte costumamos comer a comida bem temperada, o tabaco é um fator muito prejudicial, o álcool em excesso, a obesidade, tudo isto em conjunto acaba por sobrecarregar o coração ao longo dos anos e, portanto, pode dar origem à insuficiência cardíaca. Obviamente que não digo que não se possam cometer excessos de vez em quando, mas a moderação e a regularidade é o que importa.
0: Falamos agora de prevenção e tratamento, como é que se previne?
3: Pronto, a base, lá está, acaba por passar por controlar todos estes fatores de risco que eu acabei de falar, ir vigiando a tensão arterial regularmente, controlar muito bem o açúcar no sangue se formos diabéticos, manter um peso saudável e manter uns bons hábitos ao longo do dia. Menos sal, menos gorduras, comer mais peixe em vez de carne, mais frutas, mais vegetais e fazer exercício físico. Exercício físico basta ser uma caminhada 30 minutos por dia, que isso já faz uma grande diferença.
0: E quem já tem esta doença, há tratamento?
3: Sim, temos tratamento. Nos últimos anos o tratamento tem evoluído muito. Hoje temos medicamentos que são excelentes e que melhoram muito a qualidade de vida destes doentes, mas não, a medicação não faz tudo. O doente tem que ser nosso parceiro, obviamente, tem que tomar a medicação todos os dias, medir o peso com regularidade, porque um aumento de 2 kg em pouco tempo pode significar a tal retenção de líquidos, reduzir o sal, e portanto o comprimido faz metade do trabalho, mas a outra metade é sempre do doente.
0: Quando é que se deve ir ao médico para procurar ajuda?
3: Pronto. Essencialmente quando começamos a notar que a falta de ar está a piorar, se as pernas vão inchando cada vez mais de um dia para o outro, ou se acordamos à meia da noite com muita dificuldade em respirar. Aí não se deve esperar. Se a falta de ar for efetivamente muito, muito intensa ou até vier acompanhada de dor no peito, deve-se até ligar imediatamente para o 112. Não tentar ir de carro, procurar ajuda do 112 primeiro. E o mais importante é não ignorar todos estes sinais que eu fui falando e que, se eles estiverem presentes, então procurar ajuda médica.
0: Doutora Joana Guimarães, cardiologista, agradeço a sua presença nesta edição do Consultório Médico de Penafiel. Hoje a temática foi a insuficiência cardíaca. Penso que ficou aqui bem esclarecida esta temática. Vamos regressar numa próxima edição para falar de um outro tema. Continuação de um excelente dia. Obrigado.
3: Obrigado.

E só agora chegou até nós, sete votos de um bom dia. Nesta manhã de segunda-feira está no ar a primeira hora do seu dia positivo. Obrigado por estar ligado. Acompanhe-me até às 11 da manhã.

Chega assim ao fim esta primeira hora do Dia Positivo desta manhã de segunda-feira. Depois das notícias das 9, regresso ainda até bem perto das 11. Grandes músicas para continuar a ouvir aqui na Frequência Certa 91.8. Bom dia, até já.

0: vivo, dança, folclore, stand-up comedy, artesanato, produtos locais e, claro, gastronomia. Entre os destaques do programa estão as atuações de João Seabra, Jorge Guerreiro e Ana Bacalhau, além da participação de grupos de folclore e dança do concelho. A freguesia de Caio de Rei, no concelho de Lousada, entregou distinções honoríficas a personalidades e empresas que impactaram o desenvolvimento local. A cerimónia realizou-se no arranque das festas locais, em honra ao padroeiro São Pedro. Com esta onda de calor, o município de Amarante implementou um conjunto de medidas preventivas para minimizar os impactos das altas temperaturas, medidas que passam por diferentes locais, como revelou à comunicação social a vice-presidente da autarquia, Eugénia Teixeira.
1: Temos o pavilhão municipal, também daqui de Amarante, em São Lázaro. Em Vila Miã temos nos bombeiros voluntários de Vila Miã e também nas piscinas municipais, que também espaços climatizados. Estes locais só têm atualmente uma resposta diurna, contudo, e junto à Proteção Civil, já se acautelou no sentido de se dar uma resposta noturna, havendo necessidade de um plano de emergência, nomeadamente os idosos mais isolados e não só, e também sem abrigo. Portanto, foram reforçadas as equipas de intervenção para esses dois tipos de população e foram atribuídas algumas responsabilidades que nós consideramos responsabilidades sociais, junto dos ATLs e comunidades com também outra população mais vulnerável, que são as crianças.
0: Estas medidas vão manter-se enquanto esta vaga de calor continuar. Ontem à tarde, um homem de 40 anos perdeu a vida e duas pessoas ficaram feridas, uma delas com gravidade, na sequência de uma colisão entre um automóvel e uma mota em Baltar, no concelho de Paredes. O acidente ocorreu na Estrada Nacional 319, junto à entrada do nó de acesso à autoestrada. Está a decorrer na cidade de Rebordosa, no concelho de Paredes, a 36ª edição do Bazar do Móvel, um dos eventos de solidariedade social mais tradicionais daquela região. A iniciativa termina no próximo domingo e é organizada pela Associação Humanitária dos Bombeiros Voluntários de Rebordosa. A terminar, a notícia de que a Associação Humanitária dos Bombeiros Voluntários de Passos de Ferreira cancelou a cerimónia comemorativa dos seus 95 anos, que estava prevista para este domingo. A decisão surgiu na sequência de um grande incêndio florestal que atingiu a freguesia de Pena Maior.

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1: Boa tarde. O pontapé de saída na partida entre Portugal e Espanha, relativa aos oitavos de final do Mundial 2026, está agendado para as 8 da noite de hoje. O inglês Anthony Taylor será o árbitro do encontro. O Sporting não quer voltar a repetir a época passada e procura regressar ao topo do futebol português. Depois de um 2025-2026 sem qualquer título conquistado, o clube de Alvalade tenciona fazer diferente para voltar a superar os rivais. Para isso, Frederico Varandas e Rui Borges têm tentado encontrar uma estratégia sólida. O Benfica vai correndo contra o tempo com o começo da época cada vez mais perto

0: ao mesmo tempo em que procura garantir mais reforços. Após ter reforçado o setor defensivo, o ataque é a outra prioridade da direção das Águias, pelo que está em vista a contratação de um extremo. O último rumor a surgir dá conta de que Jakub Kaminski está praticamente certo na equipa encarnada para a próxima época. O Futebol Clube do Porto tem procurado estar atento ao mercado de transferências de verão para que possa fazer as escolhas acertadas, tendo em vista mais uma época de sucesso. Para além de olhar para possíveis contratações, André Villas Boas conta ainda com dossiês que permanecem em aberto no plantel azul e branco. É o caso de Eustáquio, que está de regresso ao Dragão, depois de terminado o seu empréstimo ao Los Angeles. Nuno André Silva é o novo treinador do Futebol de Paços de Ferreira. O técnico de 39 anos vai assumir o comando dos Castores no arranque da nova temporada na Liga 3. O complexo Voltas e Rodas de Lustosa, no concelho de Lousada, vai receber um motocross noturno no próximo dia 18. Esta prova conta para o Campeonato Nacional da Modalidade. O Paredes Handball Cup 2026 realiza-se de 8 a 12 deste mês e vai juntar mais de 2 mil atletas em competição internacional. O evento, organizado pela Câmara de Paredes, é considerado já o maior torneio de verão de handball de formação realizado em Portugal e vai reunir este ano, em 5 dias, atletas oriundos de Portugal, Espanha, França, Brasil e Áustria.
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0: 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São 13 horas.
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Vivam, boa tarde, bem-vindos para mais uma sessão. Estamos a iniciar mais uma semana nesta segunda-feira. Obrigado por estar ligado. Siga-me até bem perto das 18 com grandes músicas aqui no RCP.

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ao volante do seu automóvel. Boa viagem, bom trabalho também, claro, se for o seu caso, onde quer que esteja, com quem quer que se encontre, com grandes músicas na sua rádio favorita. 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

Faço votos de que esteja a correr bem esta tarde, sempre com os grandes sucessos no RCP, frequência modulada no norte do país, 91.8. Boa tarde.

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São 15 horas. 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

Mais uma tarde de grandes sucessos na sua rádio. Obrigado por estar ligado, onde quer que esteja, com quem quer que se encontre. Boa viagem, bom trabalho. Seguem as grandes músicas na sua rádio.

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Espero que esteja a correr bem esta tarde aqui na sua rádio favorita, sempre, claro, com grandes músicas, só para si.

está assim concluída mais uma sessão da tarde aqui no RCP. Obrigado pela sua preferência. É um prazer estar consigo sempre nas tardes da sua rádio. Aproveite o que resta ainda deste dia. Tudo de bom, sempre de preferência ligado na sua rádio favorita. Boa tarde.

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1: São 18 horas.
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São 23 horas. 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